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9: 8 horas e 24 minutos.
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5: 8 horas e 37 minutos.

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9: 8 horas e 52 minutos.

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8: 9 horas e 4 minutos.

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8: 9 horas e 31 minutos.

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8: 9 horas e 46 minutos.

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9: 10 horas, em ponto.

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1: 10 horas e 19 minutos.

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9: 10 horas e 40 minutos.

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2: 10 horas e 53 minutos.

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8: 11 horas e 8 minutos.

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5: 11 horas e 23 minutos.

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1: 11 horas e 41 minutos.

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0: 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Silvio Leal, declamação Américo Dias.
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2: Olá, muito boa tarde, meu amigo, minha amiga que está aqui no Resgatando a Cidadania, a porta aberta para a inclusão. Este é o programa que há 22 anos, eu não me canso de dizer, presta serviço para lhe acordar, lhe alertar, lhe tocar, lhe sensibilizar, para que nós possamos garantir as discussões, para chegarmos àqueles que ainda não conhecem seus direitos, para trazer aqueles que já conhecem, para lutar, para que tenhamos a possibilidade de chegar na casa e na vida daqueles que ainda não conhecem, para nos fortalecer, para chorarmos pelos perdidos e vibrarmos de alegria pelas conquistas. Assim tem sido feito com essa equipe maravilhosa que hoje, véspera das eleições,
3: vocês vão votar nele,
2: está conosco aqui já registrando a presença marcante desse grande eleitor, Anderson Ricardo, na técnica de som, a grande eleitora que acompanhou. Ah, essa conhece de eleições, porque já cobriu muitas e muitas e muitas na vida dela, a nossa gerente Marise Rodrigues, que é capitaneada aqui por toda a equipe da Rádio Folha, pela nossa Leusa Santos, claro, do grupo EQM, a Força do Trabalho. Destacar também aqui o meu querido eleitor Adiel Alves, nosso companheiro aqui da técnica de som também. O Magno Dias no seu quadro Conhecendo a Psicanálise. Destacar a Mara Lília no seu quadro Mulheres em Destaques. Destacar também outro grande eleitor, Doutor Ney Araújo, o velho Dadá e o vovô Adélio, que já não estão votando mais, mas sabemos que se eles quiserem votar, pode votar, inclusive se eles forem votarem, se eles tiverem benefícios, eles também comprovam a prova de vida. Isso é importante porque é uma maneira também de cruzar dados. Mas o vovô Adélio e o vovô Dadá, o velho Dadá, ele não gosta quando chama de velho, né? Fica todo invocado. Eles também já tem esse direito, se quiserem, não ir votar. É isso mesmo, eu estou todo atrapalhado hoje, Anderson Ricardo, mas o programa é ao vivo, é assim mesmo. Um abraço para você que está aqui no 96,7 Folha FM, que tem a
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2: Começando lá em Mogi das Cruzes, com o grande eleitor Joaquim Gengibre, lá em São Paulo, em Mogi das Cruzes. Lá pertinho também, lá em São Paulo, tem também a Rádio Pedra Rara, que tem o nosso grande eleitor, nosso querido cantor da banda Pedra Rara,

0: Zé Orlando, Zé Orlando. Aí a gente vem pra cá, como diz ele, subindo, digo que é descendo, mas diz que é subindo pela geografia. Caímos no Ceará. Nós temos a grande leitora Marali de Fernando Carlos na rádio Maravilha FM de Crateús, em Crateús. Querido Ceará, tá voltando amanhã também o estado, né? Aí a gente vem andando um pouquinho, a gente chega aqui em Sergipe, a cidade que não vira Fusca, é sempre um Jipe. Era Sergipe. Tem o nosso José Valmir na rádio Visão Mix, lá em Aracaju, andando mais pra cá, um pedacinho, uns quilômetros, sei lá, 7 horas de viagem, chega em Macaparana. Temos lá o grande, grande amigo Paulo Silva, grande eleitor, lá na rádio Macaparana FM. Chegamos de novo aqui, canal no YouTube Domingo Sábio Radialista, esse vota sempre, desde 18 anos. E depois a gente vai para o podcast Inclusão e Acessibilidade da Folha, e está feita
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0: capitaneado pelo Grupo EQM, a força do trabalho, Rádio Folha FM 96,7. Anderson Ricardo, deixa eu dedicar o programa a todos os eleitores, eleitoras, a todos os candidatos, candidatas, a todos os coordenadores, coordenadoras de campanha, aos TREs, ao Supremo Tribunal Eleitoral, à Justiça Eleitoral de uma maneira geral, à Justiça do Brasil de uma maneira geral, ao Congresso Nacional, né, a Câmara e o Senado, as assembleias e estaduais e todo o sistema de justiça eleitoral do Brasil, e que vão estarem imbuídos todos para votarem e que tenhamos um pleito maravilhoso. Anderson Ricardo, deixa só...
2: Vocês vão votar neles?
0: Assim vou, Alípio, assim vou votar neles. É amanhã, né? Amanhã é, amanhã é aniversário do meu irmão. É, meu amigo, você quando gravou essa música... Tem poucos que estavam naquele pleito quando você gravou, tem poucos vivos, né? Daquela época, ainda tem pouquíssimo ainda vivo, mas ainda tem. Por isso que eu não vou poder tocar a música, viu, Alip? Só essa perguntinha sua. Fala de novo.
2: Vocês vão votar nele?
0: Sim. Vou votar. Anderson Ricardo, depois de dedicar o programa, traga os destaques do programa.
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0: Chegando com os nossos quadros, Anderson Ricardo, nos nossos destaques, tem os diferentes olhares sobre a inclusão. Tem vinheta para ele?
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0: Meus amigos e minhas amigas, hoje eu vou ser bem rápido com você. Quero só te alertar sobre a importância do voto e a importância de participar de maneira efetiva do pleito eleitoral. Não estou falando de balançar bandeira, de entregar santinho, de falar em carro de som, de fazer boca de urna, nada disso eu estou falando. Isso aí é prática de candidato para eleger o senhor fulano de tal ou a senhora fulana de tal. Eu estou falando de que você se interesse pelo desenrolar da campanha política, desde quando ela foi deflagrada, o seu início, até a hora das eleições. Muito embora, segunda-feira, dia 5, a gente já vai estar cortejando os nossos candidatos eleitos para ver se na segunda os discursos deles já mudam de tom em relação ao que ele vinha dizendo para ser eleito. Então, o que eu quero chamar a atenção é que nós reclamamos demais da política brasileira, dos políticos, e, na verdade, quem faz os políticos são os nossos votos que os colocam lá. E quem faz a política somos nós, que não investigamos, acompanhamos, ou nós que fazemos isso, que estamos na cola deles para ver se eles vão diferenciar a prática da fala, do discurso, ou vai estar juntinho, coladinho, aquilo com o que ele disse, muito embora saibamos que às vezes as coisas não saem do jeito que se diz, porque as falas são emocionais e não tanto racionais. Mas o que nós queremos trazer hoje é a sua reflexão, até porque o Magno vai falar daqui a pouco, muito magistral, sobre este tema. E eu queria trazer para você aqui essa possibilidade de que você não descole o antes, o durante e o depois, para que nas próximas eleições você tenha o que avaliar. Um beijo, um abraço para você e bom pleito. Vamos seguindo, está chegando ela, a Mara Lilia.
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0: Olá, Mara, boa tarde para você, muito obrigado mais uma vez, um bom pleito para você. Olá, Mara, boa tarde.
6: Boa tarde, Domingos, boa tarde aos nossos ouvintes. O trabalho também é um direito das mulheres com deficiência. Na nossa coluna desta semana, seguimos falando sobre os direitos das mulheres com deficiência e a Lei Brasileira de Inclusão, Lei 13.146/2015. Hoje chegamos a um direito fundamental, o direito ao trabalho. A Lei Brasileira de Inclusão, em seu artigo 34, estabelece que a pessoa com deficiência tem direito ao trabalho de sua livre escolha e aceitação em ambiente acessível e inclusivo, em igualdade de oportunidades com as demais pessoas. E quando falamos das mulheres com deficiência, precisamos lembrar que essa igualdade precisa existir desde o primeiro momento, no acesso à vaga, no processo seletivo, na contratação, na permanência do emprego e também nas oportunidades de crescimento profissional. A lei proíbe a distância do emprego e também nas oportunidades de crescimento profissional. A lei proíbe a distância do emprego e também nas oportunidades de crescimento profissional. A lei proíbe a distância do emprego e também nas oportunidades de crescimento profissional. A lei proíbe a distância do emprego e também nas oportunidades de crescimento profissional. A lei proíbe a distância do emprego e também nas oportunidades de crescimento profissional. A lei proíbe a distância do emprego e também nas oportunidades de crescimento profissional. 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A lei proíbe

0: a distância do emprego e também nas oportunidades de crescimento profissional. A lei proíbe a distância do emprego e também nas oportunidades de crescimento profissional. A lei proíbe a distância do emprego e também nas oportunidades de crescimento profissional. 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A lei proíbe a distância do emprego e também nas oportunidades de crescimento profissional. A lei proíbe a discriminação nas oportunidades de crescimento profissional. A lei proíbe a discriminação.
1: Ficam com seus símbolos, agressividade, indignação e a capacidade de atacar o seu adversário. E aí o pensamento, o foco na proposta, na ideia, na sugestão, cede lugar à identificação. O argumento, ele dá espaço à torcida e à cidadania, a um espírito de pertencimento. Talvez a grande crise que a gente viva, ainda de polarização, não seja apenas entre os candidatos, mas também nos critérios psicológicos com que nós escolhemos nossos líderes. Porque uma sociedade, ela revela sua maturidade pelo comportamento que ela decide premiar ao escolher o candidato. E aí nós podemos, nessa ocasião, trazer uma questão que poucas pessoas parecem querer enfrentar. O que precisará acontecer para termos equilíbrio? Ou a gente dá normalidade ao que deveria ser uma disputa respeitosa e moralmente aceitável? Eu deixo aqui uma sugestão para vocês que nos ouvem. Quando forem decidir escolher um candidato ou candidata, olhem para dois principais fatores. A história dessa pessoa, o que esta pessoa fez efetivamente em benefício da sociedade, não da sua família, não dos seus amigos, não apenas da comunidade ou dos mais chegados. E segundo, quais são as suas ideias? Você já ouviu essa pessoa falar sobre ideias e não apenas reproduzir o pensamento do pai, da mãe, do irmão, do tio ou de um agregado familiar que também é político e estabeleceu para si a missão de fazê-lo ou fazê-la também política, como se fosse uma carreira herdada entre familiares? Que possamos levar em consideração esses dois elementos e que amanhã decidamos com base duas coisas: na história de quem nos propõe nos representar e nas ideias reais, factíveis, inteligíveis e possíveis. Nada de visões mirabolantes que só nos levam a tirar os pés do chão e não alcançar o que precisamos como cidadãos. Forte abraço, que votemos com consciência e sabedoria. Segue daí, sabe? E eu sigo daqui.
2: Tá comigo, Magno. Obrigado. Eu vou seguindo daqui e vou passando a bola para ele, que é um grande eleitor, o nosso querido Ney Araújo.
3: Seus direitos.

0: Olá, excelência, boa tarde.
1: Olá, atencioso comunicador Domingo Sávio e caprichados ouvintes do programa Resgatando a Cidadania. Vamos trabalhar?
0: Vamos trabalhar e votar. Tá comigo.
1: Hoje vamos falar sobre BPC para homem com deficiência que vivia em situação de rua. O Tribunal Regional Federal da Terceira Região confirmou a sentença que determinou ao INSS conceder o BPC Loas a um homem que vivia em situação de rua e faleceu no curso da ação. Segundo os magistrados, foram preenchidos os critérios médicos e sociais necessários para o recebimento. Laudos periciais atestaram que o autor apresentava invalidez total e permanente para o trabalho, era hipossuficiente e encontrava-se em mendicância. A justiça de primeiro grau já havia reconhecido o direito ao benefício, mas o INSS recorreu ao tribunal argumentando que a renda dos irmãos do autor descaracterizaria a situação de extrema pobreza. A perícia foi enfática ao destacar que a moradia familiar era apenas um lugar de passagem e a rua o local de permanência mais contínua. Segundo o relator, a situação de rua e mendicância gera presunção de miserabilidade em decorrência da indignidade habitacional e alimentar, tornando irrelevante a discussão sobre a renda de familiares, que não compõem o núcleo doméstico de fato. O autor faleceu em julho de 2024. O relator esclareceu que a morte faleceu em julho de 2024. O relator esclareceu que a morte do beneficiário não acarreta a perda de direito às prestações vencidas. Domingo Sávio.
0: Um abraço, doutor Neil. O senhor volta no próximo sábado. Tá chegando ele. Daqui a pouquinho tá chegando ele. Tem a vinheta. Bota a vinheta pra ele que eles estão aí. É o velho Dadá e o vovô Adélio.
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3: Domingo Sávio, eu tô aqui na rua passeando, hoje é véspera das eleições, mas eu tive uma grande surpresa. Olha que eu encontrei por aqui, dando uma volta na cidade, vovô Adélio. Mas rapaz, ô vovô Adélio, que satisfação te encontrar, meu véi. Você tá bem, meu véi?
4: Tô bem, graças a Deus.
3: E tá passeando, é?
4: É, tô passeando aqui na rua, dando uma voltinha, olhando o que eu não vejo, mas estou sempre passeando aqui na rua.
3: Você sabe que a gente está na véspera das eleições?
4: É, sei, estou vendo aí.
3: A movimentação todinha.
4: A movimentação aí pelo rádio, eu estou vindo, escutando aí. Mas a eleição esse ano está uma eleição muito morna.
3: E é?
4: É, uma coisa sem alvoroço, sem vontade. Está muito diferente das eleições do meu tempo.
3: Como era no teu tempo? Era uma festa? Era uma verdadeira festa? Era?
4: Era muita festa. Tinha comício, político fazia comício, tinha política, tinha tudo. Era festa, o povo fazia, botava sanfoneiro para tocar, o povo dançava no meio da rua, dançava. E tinha festa para vender, tinha coisa para vender. Era uma coisa alegre, de alegria. Mas hoje não é mais assim. Hoje está muito diferente.
3: E tem muita briga hoje, né? Os candidatos, em vez de falar as propostas, o que vai fazer para o povo, fica brigando, né, vovó Adélia?
4: É, fica brigando, exato. E naquele tempo, não. Cada cara tinha seu partido, brigava com seu partido. animava seu partido, era diferente. Agora tinha os contra uns dos outros, mas ninguém brigava, não. Na política, o comício escondiabava uns dos outros, um dizia que ia fazer as coisas, o outro não fazia nada. Mas tudo passageiro e tudo na alegria. Naquele tempo, o tempo de eleição era um tempo alegre para os eleitores. Mas hoje em dia não tem nada a ver, tá? É um tempo morno, uma eleição morna, é só na internet, ninguém faz mais caminhada, ninguém faz mais comício, nem nada. É muito diferente a eleição.
3: Tá bom, vovó Adélio, mas vamos votar. O senhor não vota mais, não? Eu já tenho o direito de não votar, mas já votou muito, não já?
4: Já votei muito. Desde a minha idade de 18 anos que eu voto. Agora faz uns 20 anos que eu não voto mais. Eu já estou com 90 anos, não vou mais votar nesse político, não. Estou quieto.
3: Então, um abraço para você e vamos esperar que ganhe o melhor, aquele que tem uma proposta melhor para o povo, não é isso?
4: É isso, é. Vamos escolher o melhor, vamos ver aquele que faz, que ama o povo, ama a pobreza, não desse que ama só o dinheiro e o ouro nesse país, não.
3: Um abraço, vovó Adélio, boas eleições para nós, meu véi.
4: Boa tarde.
3: Tá aí, Domingo Sávio, é o Rei Dadá aqui nas eleições de 2026, conversando com o vovô Adélio, trazendo um pouquinho do que era a política e o que é a política hoje. Eu também concordo com o vovô Adélio, tá muito ruim, só na internet, ninguém aperta a mão de ninguém, ninguém conversa sobre proposta, fica nesse rasga-seda pra lá e pra cá, e eu já tô cheio desse negócio. Vovô, é me embora, um abraço, fica contigo aí, Domingo Sávio.
0: Um abraço, vovô Adélio, um abraço, meu querido vovô Adélio e o velho Dadá. Vamos para o apoio cultural antes, daqui a pouco a gente volta contando história de eleição, tocando música e fazendo a festa para você. Tá contigo, garoto?
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0: As eleições de 2026 terão o maior número de eleitores com deficiência já registrado pela Justiça Eleitoral. Quase 2 milhões de pessoas estão aptos a votar este ano. Do Rio de Janeiro, Carolina Pessoa.
1: As eleições de 2026 terão o maior número de eleitoras e eleitores com deficiência já registrado pela Justiça Eleitoral. Quase 2 milhões de pessoas com algum tipo de deficiência estão aptas a votar, um aumento de 42% em relação a 2022. Os dados são do TSE, Tribunal Superior Eleitoral. Além disso, o TSE aponta que as candidaturas de pessoas que se declaram autistas cresceram mais de 5 vezes. O tribunal orienta que, para os que tiverem dificuldade de deslocamento e precisarem de apoio para chegar ao local de votação, pode ser solicitado um transporte especial à Justiça Eleitoral até 20 dias antes da votação. Outra iniciativa da Justiça Eleitoral, voltada para pessoas com deficiência, é o aumento no número de sessões eleitorais com acessibilidade, passando de cerca de 156 mil para mais de 220 mil neste ano. São locais com rampas, passagens livres de obstáculos e condições que facilitam o acesso e a circulação de pessoas com deficiência ou mobilidade reduzida. A urna eletrônica também dispõe de ferramentas para pessoas com deficiência durante o voto, como teclado com recursos táteis e audíveis, áudio, síntese de voz e intérprete de Libras. O equipamento também terá neste ano uma nova interface, com telas redesenhadas, letras mais legíveis e uma barra de progresso que permite acompanhar as etapas da votação. Para mostrar como funciona a urna e as novidades criadas para esta eleição, o TSE realizou no último sábado uma ação na praia de Copacabana, na zona sul do Rio de Janeiro, apresentando o equipamento para a população. Na atividade, os eleitores puderam simular a experiência do voto, tirar dúvidas e aprender sobre a segurança da máquina. Da Rádio Nacional no Rio de Janeiro, Carolina Pessoa.
0: Obrigado, Carolina Pessoa.

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1: De volta com o programa Resgatando a Cidadania, que tem o apoio cultural do Simprotindep, Sindicato de Radiologia de Pernambuco, que está aí na campanha para o dissídio 2026-2027. 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Deixa eu abraçar a nossa Socorro, Vicente, o presidente Manuel Paulino, Erickson, Luiz, Dona Neide, Cleidinha, eita, o Wilfer, vou lembrar todo mundo, não, rapaz, a Marcela do Financeiro, Dona, como é o nome dela, rapaz, que é de Macaparana, fugiu agora, mas ela sabe que quem é ela. 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Anderson Ricardo, 16ª edição do Referendo Microfone Braille, vai ser aonde, amigo? A música diz.

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Eita, rapaz! Um abraço na série Laísa Madeiro. E hoje a série

0: Uma vez que você vai votar para deputado estadual, deputado federal, senador, governador e presidente da República, porque nós temos que passar por este momento. Força biquinho, não, tem que escolher. São poucos países que escolhem, rapaz. Tem país aí que tem um ditador que bate lá na mesa e acabou. O povo não tem direito, aqui a gente tem. Esse direito à eleição não é uma obrigação, é um direito que nós conquistamos com muita luta depois de um período de muitos anos sem nós, cidadão comum, poder votar e escolher. E você está dizendo que é obrigação? Não, é direito, rapaz. Você conquistou esse direito. Inclusive, alguns segmentos da sociedade vieram ter esse direito muito, muito depois. A Mara já falou aqui sobre isso, o doutor Ney já falou, o Magno, e a Mara já fala muito sobre as pessoas com deficiência e a mulher, sobre essa demora que nós tivemos para poder ter esse direito. E agora, retomamos de há pouco mais de alguns anos atrás, aí com a redemocratização. Então, é direito, amiga, vá votar sorrindo, feliz, bota aquela roupa melhor que você tiver. Eu mesmo faço assim, vou para lá todo bonitão, sapato engraxado, Anderson, camisa. Bota aquela roupa melhor que você tiver. Eu mesmo faço assim. Vou para lá todo bonitão, sapato engraxado, Anderson. Bota aquela roupa melhor que você tiver. Eu mesmo faço assim. Vou para lá todo bonitão, sapato engraxado, Anderson. Bota aquela roupa melhor que você tiver. Eu mesmo faço assim. Vou para lá todo bonitão, sapato engraxado, Anderson. Camisa social, sala inclusive por aqui pela Rádio Folha Entrevista. Então, sapato engraxado, Anderson. Camisa social, sala inclusive por aqui pela Rádio Folha Entrevista, em participação de festival, né, de música aqui que a gente fez. Então, vamos trazer, já para a gente começar, vamos trazer o Beto Melo, que é o meu amigo, zabumbeiro, compositor, tecladista, sanfoneiro, o cara é tudo e canta muito bem com esta linda música.
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0: Aliás, eu vou trazer duas dele. Vou trazer Nas Esquinas do Meu Querer e vou trazer Doce Querer. Essas duas músicas para a gente começar, trazer logo duas dele. Vamos trabalhando as boas músicas, trazendo as músicas de qualidade, porque aqui não toca aquela porcaria que está nos jingles aí das campanhas, não. Faz vergonha os jingles das campanhas, dá nojo ouvir essa coisa eletrônica que ninguém entende nada, estoura o nosso ouvido e a gente não entende nem o nome do candidato. Para mim é um nojo, para mim, eu deveria, se eu pudesse, eu proibia, é nojo. Mas aqui não, a gente tá aqui não toca nojo, não, a gente toca música de qualidade. Canta, meu amigo Beto Melo, para ensinar esse povo como se faz música, como se compõe, como se musica e como se interpreta. Tá com você, garoto.

Deixa eu só interromper a próxima música para dizer que coisa gostosa ouvir o chiado do vinil. Eita, que coisa gostosa ouvir o chiado do vinil. Vamos ouvir a próxima.

grande Beto Melo, que maravilha de música, duas músicas maravilhosas. Agora vamos trazer ele. Passamos na Paraíba com o Beto, vamos dar uma passadinha num dos maiores colégios eleitorais do Brasil. Está lá na nossa querida Minas Gerais, esse querido estado que já deu vários presidentes da República, alguns presidentes, né, do meu, não foram tanto vários assim não, mas já deu bons presidentes, e que também tem grandes compositores, intérpretes, musicistas, músicos e tanta gente boa da arte. Vamos passar em Sete Lagoas com Evandro Abelim, esse grande amigo, já deu entrevista, já foi participante do Festival Brasileiro de Cantores e Cantoras Pessoas com Deficiência através do rádio e já foi até campeão, meu amigo. Vamos trazer essa música linda dele. É tão bom, oh, que é tão bom ser teu amigo, é tão bom ouvir tu cantares, é tão bom ouvir a boa música. Então, com Evandro Abelim, é tão bom ouvir tu cantares, é tão bom ouvir a boa música. Então, com Evandro Abelim, é tão bom. Em seguida, eu trago ela de Minas Gerais também, agora da cidade do Imbaré. Lagoa da Prata, Vilminha Melo, que já foi campeã aqui do Festival Brasileiro de Cantores e Cantoras, já é parceira minha de três músicas, né? Fizemos a música do Papa, fizemos a música do Bloco de Carnaval Juntos pela Inclusão da Cidade do Paulista, e já fizemos uma música recentemente, bem fresquinha. Mas essa não vou poder dizer agora, não. Depois, deixa passar o dia da manhã que eu te digo, tá? Um abraço, Vilminha Melo. Tô com saudade de você aqui em Pernambuco para cantar pra gente. Olha, a propósito, menina, o microfone Braille vai ser em Marabá. Vai para lá cantar com a gente. Vamos ouvir Evandro Abelim e Vilminha Melo. Evandro canta É Tão Bom e Vilminha Melo canta Razão do Meu Viver. Eita, música boa, forte, letra. Vamos ouvi-los? Tá com você, Anderson Ricardo. Solta as músicas, garoto.

0: Evandro Abelim e Vilminha Melo aqui no Resgatando a Cidadania. Hoje só desfila cantores e cantoras, pessoas com deficiência. Mas vamos para um apoio cultural e daqui a pouco a gente volta com a outra parte do programa, tocando, cantando e trazendo as inserções que for necessárias sobre as eleições. Daqui a pouquinho a gente volta. Anderson Ricardo.
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0: As eleições de 2026 terão o maior número de eleitores com deficiência já registrado pela Justiça Eleitoral. Quase 2 milhões de pessoas estão aptos a votar este ano. Do Rio de Janeiro, Carolina Pessoa.
1: As eleições de 2026 terão o maior número de eleitoras e eleitores com deficiência já registrado pela Justiça Eleitoral. Quase 2 milhões de pessoas com algum tipo de deficiência estão aptas a votar, um aumento de 42% em relação a 2022. Os dados são do TSE, Tribunal Superior Eleitoral. Além disso, o TSE aponta que as candidaturas de pessoas que se declaram autistas cresceram mais de 5 vezes. O tribunal orienta que, para os que tiverem dificuldade de deslocamento e precisarem de apoio para chegar ao local de votação, pode ser solicitado um transporte especial à Justiça Eleitoral até 20 dias antes da votação. Outra iniciativa da Justiça Eleitoral, voltada para pessoas com deficiência, é o aumento no número de sessões eleitorais com acessibilidade, passando de cerca de 156 mil para mais de 220 mil neste ano. São locais com rampas, passagens livres de obstáculos e condições que facilitam o acesso e a circulação de pessoas com deficiência ou mobilidade reduzida. A urna eletrônica também dispõe de ferramentas para pessoas com deficiência durante o voto, como teclado com recursos táteis e audíveis, áudio, síntese de voz e intérprete de Libras. O equipamento também terá neste ano uma nova interface, com telas redesenhadas, letras mais legíveis e uma barra de progresso que permite acompanhar as etapas da votação. Para mostrar como funciona a urna e as novidades criadas para esta eleição, o TSE realizou no último sábado uma ação na praia de Copacabana, na zona sul do Rio de Janeiro, apresentando o equipamento para a população. Na atividade, os eleitores puderam simular a experiência do voto, tirar dúvidas e aprender sobre a segurança da máquina. Da Rádio Nacional no Rio de Janeiro, Carolina Pessoa.
0: Obrigado, Carolina Pessoa.
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1: De volta com o programa Resgatando a Cidadania aqui no 96,7, programa Resgatando a Cidadania, a porta aberta para a inclusão, que tem o apoio cultural do SIMPROTINDEP, Sindicato de Radiologia de Pernambuco. 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Vai ter referendo microfone Braille esse ano na Avenida, vai ser na Câmara de Vereadores, mas na região norte do Brasil. Anderson Ricardo, onde vai ser o referendo microfone Braille? Ela vai dizer pra gente.
2: É o Pará que vem cantar, Marabá abriu as portas.
1: Então entre em contato aí, Águia do Norte, nas redes sociais, que todo mundo da equipe está ávido pelo seu acesso e a sua inscrição. Acesse a Rádio Águia do Norte, abraçar a Laysa e o Nacélio. Nacélio e a Laysa e toda a equipe que estão organizando tudo lá em Marabá. Tem gente já da Paraíba, Pernambuco, Ceará, Minas Gerais, Maranhão, rapaz, tem gente do Maranhão. Muita gente se inscrevendo e a participação vai ser novamente nacional. Referendo o microfone Braille, 16ª edição em Marabá, estado do Pará. Anderson Ricardo, vamos seguindo, vamos tocando música, conversando. Você tem alguma inserção? Se tiver alguma inserção sobre as eleições, você coloca. Se você não tiver, a gente já vai para a música, tá certo? Fique bem à vontade. Agora vamos de música. Vamos trazer agora Wanda e Vandeir. Esses dois rapazes, que não estão tão novinhos como eu também não estou, foram alunos do Instituto São Rafael, lá em Minas Gerais. Tem vozes maravilhosas, umas violas lindas. E eu sou louco para entrevistar esses rapazes. Atenção, pessoal de Minas Gerais. Atenção, meu amigo Edésio. Minha amiga Olívia. Atenção, a galera toda lá de Minas Gerais, que conhece esta dupla, Wanda e Vandeir. Quero entrevistar esses meninos. Eu tenho um disco deles aqui maravilhoso. Então vamos ouvir primeiro esta música com Wanda e Vandeir. Justiça Divina. Olha que história bonita na estrada que eles trazem pra gente. Aliás, o sertanejo raiz.
3: Não é sertanejo que canta assim, que a gente não entende nada.
1: Que cobra R$800 mil que vocês dão imposto de vocês para os prefeitos de vocês contratarem. Esse daí não. Esse daí não cantam nada, porque se botar ele sem o maquiamento tecnológico de um serviço de som, eles não cantam nada. Mas esses aí, rapaz, eles cantam cada história real, cada história de estrada. Então, Justiça Divina, Wanda e Vandeir. Mas eu vou trazer também uma outra música com ele. Perdido no Frevo, com meu amigo Primo Domingo. Saudade de você, Primo, parece que me abandonou. Abandonou Resgatando a Cidadania. Vamos ouvir Justiça Divina com Wander e Vandeir. E a música Perdido no Frevo, composição do próprio Primo Domingos, cantada por ele. Tá com você, Anderson Ricardo.

Bonito, bonito, primo Domingos. Agora, Anderson, a gente vai informando que as pessoas com deficiência têm direito também à prioridade na hora de votar, têm direito a levar alguém acompanhante para poderem entrar na urna com ela, tem direito, pode levar o cão-guia, tem a urna com o teclado em marcação em braille, tem o intérprete de Libras na tela, tem um layout diferenciado, tem muita coisa de acessibilidade já. Enquanto você pensa em quem vai votar, procura aí na internet as informações sobre acessibilidade, vamos trazer Agora é Cinza, com os titulares do ritmo, passando novamente por Minas Gerais. Foi um grupo de 6 rapazes que estudaram no São Rafael, lá em Minas Gerais, e que foram por muitos anos uma das maiores vozes mais procuradas para jingle, música e tantos textos que eles decoravam fácil e magistralmente. Esses meninos figuraram como as maiores vozes, as mais belas vozes do Brasil. Vou trazer Agora é Cinza com o nosso grupo Os Titulares do Ritmo, para a Jovem Guarda bebericar na época dos grandes sextetos, os grandes grupos vocais. E também trazendo para cá, para Pernambuco, vou trazer Muniz do Arrastapé, cantando uma bela música, Difícil Demais. Difícil demais, Muniz, é não reconhecer o trabalho seu, a sua luta. Você que veio do interior, veio para a cidade, se dedicou à sanfona, às composições, à teoria musical, à prática musical, e hoje tem uma legião de amigos em vários estados do Brasil. Então é difícil eu não reconhecer esta luta, esse trabalho dentro da música, né? Mas essa música também é muito bela, muito linda, e vamos ouvir Os Titulares do Ritmo, para a Jovem Guarda, e Difícil Demais, com Muniz do Arrastapé, aqui neste programa, véspera de eleições de 2026, neste 3 de outubro. Ô Anderson, vamos tocar? Vamos lá!

Muito bom, muito bom, muito bom. Titulares do Ritmo Nis do Rastapé. Agora vamos trazer uma música aqui do Zé Orlando, banda Pedra Rara. Música fera, música gostosa, boa para se ouvir e que transmite uma mensagem com este grande amigo, parceiro aqui do Resgatando a Cidadania. Transmite a gente ao vivo todo sábado lá na Rádio Pedra Rara. Zezão, um beijo para você, meu irmão. Um abraço, Zé. Te amo de coração, estou te esperando mais uma vez aqui em Pernambuco. Eu sei que tua correria é grande, mas estamos te esperando. Essa figura maravilhosa, já foi homenageado pelo microfone Braille, fez um show pra gente. É dócil, é uma pessoa que a gente quer bem, quer estar perto dele. Ô Zé, vamos ouvir, Zé? Vou aqui catucar você com essa música. Você sabe que eu gosto de algumas músicas suas, são especiais. Então vamos ouvir? Canta Zé Orlando, Pedra Rara, Asas, bela mensagem. E aqui, para a gente relembrar ele que eu tive o privilégio de encontrá-lo 3 vezes, inclusive na minha cidade de Igaraçu, lá no meu Facebook, tem foto comigo, ele. Na época, vice-prefeito, na época, a gente tinha recebido ele, Dudu Braga, o filho do Roberto Carlos. Olha o que é que ele fez com a música do pai. Este cara sou eu. Você está lá no céu, tenho certeza, pela sua luta. Abraçar a Valesca, sua esposa, e a sua filhinha, que agora foge o nome, mas dizer da alegria de ter sido teu irmão, teu amigo, às vezes que nos encontramos, foi muito prazerosa, e você muito respeitoso com o meu trabalho lá em Igaraçu. Só os caras de Igaraçu que não respeitavam, né? Não valorizavam, mas você valorizou demais. Inclusive, a gente ia fazer uma ação naquele bairro de Igaraçu, que tem o nome das músicas de Roberto Carlos, e como era um pobre cego que ia fazer, não foi levado à frente, porque tinha que ser um top de linha, ou aquele que não vai pro céu. Mas, ô Dudu Braga, canta pra gente também, vai, canta, canta, canta. Esse cara sou eu. Toca, Anderson Ricardo.

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1: Ai, ai, pai aceita tudo, pai aceita tudo. Oh, Roberto, se fosse Domingo Sávio, duro na queda como ele é. Ô, Dudu, esse cara não era tu não, danado. Tu ia ter que trazer essa balada pra menos um pouco. Ô, oh, que legal, né, rapaz? O Dudu Braga viveu tão pouco, né, rapaz? Morreu tão novo. Ele tinha uma percepção infinita, cara. Ô, Maralilha, você que tá ingrato aí. O Maralilha, eu fiquei admirado com a percepção dele, que eu pensava que ele enxergava alguma coisa ainda. Então, nós fomos pro restaurante ali em Cruz de Rebouças. Não vou dizer o nome não, porque eu não estou lembrado, mas não diria que aqui a gente não tem frescura. Aí foi eu, Adriana, Poliana, que era quem estava promovendo o evento no centro de convenções, que trouxe ele para a palestra. Estava a vice-prefeita Elcione Ramos, que hoje é a toda poderosa Elcione Ramos prefeita. Estava Rosinha Abreu, assistente social, que era secretária de ação social, a toda poderosa agora Rosinha. Estava Dr. Charles, que é advogado e era chefe de gabinete, hoje é um cara humilde, um cara que fala com todo mundo quando encontra. Eu, Adriana, e tinha mais alguém que eu não lembro agora. Mas, rapaz, ele tinha uma percepção. E eu fui pro lado dele para tirar a foto. Ele disse, Domingos, não passa aqui à frente. Aí depois eu fui entender, né? E na mesa, ele conversando com a gente, ele ficava... direcionando, né? Porque quando a gente conversa, a gente não enxerga, direciona o rosto para um, para outro, que a gente não está vendo com os olhos, né? A visão, mas a gente está vendo com a fala, o contato, a sinergia, o direcionamento, o respeito à fala do outro. Isso todo mundo faz, não é? Tem pessoas que enxergam, não são cegas e falam de cabeça baixa, olhando para o outro lado, até porque não estão falando verdade. Então, Dudu, eu te amo, vice. Esse cara
0: sou eu.
1: Vamos seguindo aqui com Resgatando a Cidadania. Vamos trazer um baiano. Olha aí, chegamos na Bahia. Trazer esse maravilhoso baiano, que é um cara que a gente trouxe para Recife. Levei ele para Santos. Ele fez show lá em Santos, quando eu morava em Santos. E era um cara que eu tinha uma amizade tão grande, mas sumiu. O Edivaldo Moraes fazia um programa aqui na Rádio Folha, na Rádio Olinda, que a gente já morreu. Chegou a entrevistar ele. O Marcos com U, Marcos Welby. Procure na internet aí para ver quanta melodia linda. W-E-L-B-Y. Welby. W-E-L-B-Y. Marcos com U. Compositor, instrumentista, intérprete, palestrante, professor, doutor, pós-graduado, mestre, o cara é o cara que o Dudu Braga cantou aí. Então, Marcos Welby, Luz que Brilha. Vê que nome de música linda, Luz que Brilha. Ô Marquinhos, tô com saudade de você e louco pra fazer uma entrevista com você. Então, vamos ouvir este grande nome da Bahia, Marcos Welby, Luz que Brilha. E vamos ver este grande nome da Bahia, Marcos Welby, Luz que Brilha. E vamos trazer cantar, olha aí, Luz que Brilha lá na Bahia e meu cantar lá no Pernambuco, lá em Petrolina. Então, Alcina Gonçalves, minha querida amiga, já formada aí em psicologia, compondo muito e cantando muito, venha cantar com a gente. Do nosso querido Rosa, compondo muito e cantando muito, venha cantar com a gente. Do nosso querido Rosalvo Antônio Alcina, meu cantar. Marcos, venha cantar com a gente. Do nosso querido Rosalvo Antônio Alcina, meu cantar. Marcos, do Marcos Welby, Luz que Brilha. Ouçamos. Alcina, meu cantar. Marcos, do Marcos Welby, Luz que Brilha. Ouçamos. Alcina, meu cantar. Marcos, do Marcos Welby, Luz que Brilha. Ouçamos. Alcina, meu cantar. Marcos, do Marcos Welby, Luz que Brilha. Ouçamos. Alcina, meu cantar. Marcos, do Marcos Welby, Luz que Brilha. Ouçamos. Alcina, meu cantar. Marcos, do Marcos Welby, Luz que Brilha. Ouçamos. Marcos, do Marcos Welby, Luz que Brilha. Ouçamos.
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1: Luz que Brilha. Ouçamos.

Lindo, lindo, lindo, lindo o programa Resgatando a Cidadania, hoje especial, trazendo os cantores e as cantoras com deficiência do Brasil e falando sobre a importância das eleições, a importância das eleições que teremos amanhã, né? Você vai votar, vá cedo, se acorde cedo, se organize, procure seu documento, tudo bonitinho hoje e amanhã vai cedo, porque tu terminas, aí já vai para a tua praia, vai passear, visitar teu amigo, tua amiga e depois espera só os resultados que o TRE dá rapidinho, porque agora é digital, não é mais naquela tortura de 15 dias que passava na época, quando eu votava. Querido Anderson Ricardo, vamos para o apoio cultural, 2 minutos, 3 minutinhos, a gente volta com mais música e conversa boa. Aqui no Resgatando a Cidadania. Apareceu outro lá, conversa boa. Um abraço para ele também, que ele é meu amigo.

0: Vamos para o apoio cultural? Anderson, Ricardo.
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0: As eleições de 2026 terão maior número de eleitores com deficiência já registrado pela Justiça Eleitoral. Quase 2 milhões de pessoas estão aptos a votar este ano. Do Rio de Janeiro, Carolina Pessoa.
1: As eleições de 2026 terão maior número de eleitoras e eleitores com deficiência já registrado pela Justiça Eleitoral. Quase 2 milhões de pessoas com algum tipo de deficiência estão aptas a votar, um aumento de 42% em relação a 2022. Os dados são do TSE, Tribunal Superior Eleitoral. Além disso, o TSE aponta que as candidaturas de pessoas que se declaram autistas cresceram mais de 5 vezes. O tribunal orienta que, para os que tiverem dificuldade de deslocamento e precisarem de apoio para chegar ao local de votação, pode ser solicitado um transporte especial à Justiça Eleitoral até 20 dias antes da votação. Outra iniciativa da Justiça Eleitoral, voltada para pessoas com deficiência, é o aumento no número de sessões eleitorais com acessibilidade, passando de cerca de 156 mil para mais de 220 mil neste ano. São locais com rampas, passagens livres de obstáculos e condições que facilitam o acesso e a circulação de pessoas com deficiência ou mobilidade reduzida. A urna eletrônica também dispõe de ferramentas para pessoas com deficiência durante o voto, como teclado com recursos táteis e audíveis, áudio, síntese de voz e intérprete de Libras. O equipamento também terá neste ano uma nova interface, com telas redesenhadas, letras mais legíveis e uma barra de progresso que permite acompanhar as etapas da votação. Para mostrar como funciona a urna e as novidades criadas para esta eleição, o TSE realizou no último sábado uma ação na praia de Copacabana, na zona sul do Rio de Janeiro, apresentando o equipamento para a população. Na atividade, os eleitores puderam simular a experiência do voto, tirar dúvidas e aprender sobre a segurança da máquina. Da Rádio Nacional no Rio de Janeiro, Carolina Pessoa.
0: Obrigado, Carolina Pessoa.

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1: De volta com Resgatando a Cidadania, que tem o apoio cultural do Simprotindep, Sindicato de Radiologia de Pernambuco. 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Anderson Ricardo, vamos dar uma passadinha, rapaz, lá em Marabá, estado do Pará, Anderson, onde vai acontecer a 16ª edição do referendo Microfone Braille, e eu vou trazer um cantor que vai estar lá comigo, vai cantar, acho, com a gente, vai me abraçar, vou conhecer ele, e ele disse que vai me levar para conhecer a praia. Olá, e lá tem praia? Tem Praia Doce, dos rios, tem a praia do Tucunaré, rapaz, esse peixe é tão brabo, eu tô com medo de ir nessa praia, mas o Cristiano Araújo disse que vai me levar lá, então vou tocar a música dele para ele me levar para a praia. Agora ele vai ficar na proteção para o peixe não morder minhas partes regional das pernas, dos meus pés, né? Ô Cristiano, um abraço para você. Eu quero lhe conhecer pessoalmente. É uma assumidade na música na região, né? Canta muito. E nós vamos brindar os ouvintes aqui com a música dele. Ah, ele vai cantar para a gente Caso Indefinido. Ah, esse caso aí que você tá aí para definir, não define. O Cristiano, no show dele, chamou a galera, todo mundo, e todo mundo partiu e entrou na vibe dele e definiu o caso que estava indefinido. E ouça só o que é que ele vai dizer lá no show, e todo mundo adorou, Cristiano. Daqui a pouquinho você vai ouvir Caso Indefinido. Eu vou trazer a Cristina Pereira agora em Pernambuco. É aluna do Instituto de Cegos, é funcionário do Instituto de Cegos, gente da melhor qualidade, para a gente refletir, você que está com a alma meio ferida, o coração meio machucado, a cabeça meio cheia, Cristina Pereira vai trazer para a gente Cuida. Vamos cuidar da nossa vida, dos nossos, da nossa roupa, da nossa alma, do nosso espírito, da nossa religiosidade. Vamos cuidar do nosso trabalho, da nossa escolaridade. Vamos cuidar da nossa rua, do lixo, da nossa casa, dos vizinhos, dos amigos, dos doentes. Então, Cristina traz para a gente Cuida. Vamos ouvir Anderson Ricardo, Cristina Pereira, direto de Pernambuco, e Cristiano Araújo, direto de Marabá, estado do Pará. Tá com você, garoto?
2: Alguém apaixonado aqui em Cuiabá hoje? Alguém sofrendo de amor? Você que veio pra cá tentando esquecer aquela pessoa e ainda não conseguiu, vou dar um conselho de amigo. Se fosse eu ligava pra essa pessoa agora, essa hora. Ligava, deixa de orgulho besta. Ligava e falava assim: amor, tô morrendo de saudade de você. Não é porque eu tô no show do Cristiano Araújo, não, mas se você quiser, a gente casa, a gente namora. Se nada der certo, a gente só beija na boca, gostoso mesmo, vira só um rolo. Mas fica comigo, eu aceito ser apenas seu caso definido.

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0: Legal, legal demais, Cristina Pereira e o nosso Cristiano Araújo. Agora vamos dar uma passadinha lá na Paraíba. Ô, rapaz, eu quero lembrar uma música que fez parte do coração de muita gente, mas sobretudo, eu não sei se é a música, mas a banda. Você lembra da banda Anjos e Demônios? Não gostava desse nome, não gosto, não gostei, mas a banda era só o Mi da Pipoca, como diz o cearense. Muito, muito sucesso, mas também quando caiu, desapareceu a nossa Luciene Pereira, era cantora, né? Luciene Pereira. Rapaz, essa batida do baixo com a bateria me deixa intrigado. Eu não conheci ninguém da banda, a não ser a cantora. É incrível, né? Ô, Luciano Pereira, depois me diz quem era essa composição aí que rodou o Brasil, principalmente do Nordeste, vocês cansaram de fazer show. Que legal essas músicas. Mas eu vou tocar uma que você vai lembrar. Olha que coisa bonita. A música se chama Quem Sabe? Eu não sei se tem uma pergunta lá no disco, porque na época a gente tinha disco, vinil. E se colocava informações. Hoje não, hoje você não sabe de nada. Mas quem sabe? Quem sabe alguém agora está pensando em alguma coisa, essa música vai despertar. Ô anjos e demônios, quem sabe você vai ouvir daqui a pouquinho. Depois da Paraíba, vamos passar pelo Maranhão. Vamos trazer. Quem sabe você vai ouvir daqui a pouquinho. Depois da Paraíba, vamos passar pelo Maranhão. Vamos trazer eles. Que revolucionaram o mundo, os cinco continentes, e que continuam fazendo show. Trazer eles que revolucionaram o mundo, os cinco continentes, e que continuam fazendo shows no Brasil e no mundo. Tribo de Jah, regueiros, guerreiros, este fenômeno do reggae no Brasil e no mundo. Tribo de Jah, regueiros, guerreiros, este fenômeno do reggae. Reggae brasileiro, que eu tenho o prazer de conhecer quase a metade dele. Fenômeno do reggae, reggae brasileiro, que eu tenho o prazer de conhecer quase a metade deles. Ou quase do reggae, reggae brasileiro, que eu tenho o prazer de conhecer quase a metade deles. Ou do reggae, reggae brasileiro, que eu tenho o prazer de conhecer quase a metade deles. Ou do reggae, reggae brasileiro, que eu tenho o prazer de conhecer quase a metade deles, ou quase todo reggae brasileiro, que eu tenho o prazer de conhecer quase a metade deles, ou quase todo.
1: Eu sei.

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1: Hora certa. 14 horas e 9 minutos.

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6: Hora certa. 14 horas e 26 minutos.

meu filho! Rapaziada no pedaço! Estamos chegando agora, estamos chegando. É. Graças a Deus! Graças a Deus! Vou nessa, vou nessa!

0: violino, agora um violinozinho. Um violinozinho, um violinozinho assim. Diz comigo. Pode dizer comigo agora.
1: Graças a Deus.
0: Assim, assim.
1: Graças a Deus.
0: É. Pode dizer.
1: Me esquecer de dizer. Graças a Deus.
0: Vamos nós, hein? Vamos nós. Vamos salvar, meu filho. Salvar. Diz, diz.
2: Tudo está no seu lugar. Olha.
0: Vou deixar a rapaziada dizer no gogó. Pode dizer.

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12: Hora certa. 14 horas e 38 minutos.

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8: Hora certa. 14 horas e 52 minutos.

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6: Hora certa. 15 horas e 3 minutos.

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10: Hora certa. 15 horas e 15 minutos.

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6: Hora certa. 15 horas e 29 minutos.

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6: Hora certa. 15 horas e 42 minutos.

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8: Horas e 56 minutos.

0: caro. É osso. Me ajuda aí, ó.
1: Adeus, eu peço.

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2: Hora certa. 16 horas e 8 minutos.
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6: Horas e 22 minutos.
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0: Ser como tem que ser, lado a lado.
1: É isso aí, representando o Cerrado, muita paz pra todo mundo sempre.
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8: Hora certa. 16 horas e 35 minutos.
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5: Hora certa. 16:49.
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5: Sete horas e 3 minutos.
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0: 17:17.
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5: Hora certa. 17 horas e 32 minutos.
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6: Hora certa. 17:49.
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6: Hora certa. 18:03.
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9: Hora certa.
10: 18 horas e 16 minutos.
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1: Hora certa. 18 horas e 21 minutos.

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5: Hora certa. 18 horas e 34 minutos.

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6: Oito horas e 51 minutos.

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10: Hora certa. 19 horas e 11 minutos.

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4: Hora certa. 19 horas e 28 minutos.

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4: Dezenove horas e 44 minutos.

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5: Dezenove horas e 59 minutos.

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2: Hora certa. 20 horas e 2 minutos.
3: Opa, maravilha! Boa noite!

Está entrando no ar mais uma edição do seu Eletrônomo, edição desse sábado 4 de outubro. Você que vai voltar, votar amanhã, vote consciente, vote em progressistas, em gente da gente, vote em gente da esquerda, meu irmão. PT, Lula 13, vamos eleger o Lula. Não sei se no primeiro turno, mas vamos eleger o nosso Lula. Vamos botar os progressistas no poder, porque nós precisamos confrontar com o capitalismo horroroso dos Estados Unidos, esse capitalismo que está em decadência, graças a Deus. Em breve teremos a ruína do imperialismo norte-americano. Ô Donald Trump, não adianta querer fechar a embaixada do Brasil, não. Institucionalmente falando, morte América! Institucionalmente falando, morte América! Institucionalmente falando, morte América! American die! É isso daí! Vamos votar em Lula amanhã e vamos ter mais progressistas nos próximos anos na América Latina para botar os Estados Unidos para correr daqui! Porque o Brasil é dos brasileiros. O Brasil não é dos Estados Unidos. O mundo é do povo. O mundo não é dos Estados Unidos. O mundo é do povo. A Europa é dos europeus e não dos Estados Unidos. A Alemanha é da Alemanha e não dos Estados Unidos. A Inglaterra é da Inglaterra e não dos Estados Unidos. A Itália é da Itália e não dos Estados Unidos. O Japão é para os japoneses e não para os Estados Unidos. A Rússia é para os russos e não para os Estados Unidos. A Ucrânia é para a Ucrânia e não para os Estados Unidos. O mundo é para o mundo e não para os Estados Unidos. Eles não são donos do mundo. Eles não podem mandar no mundo. Eles não são donos do mundo, eles são donos das pessoas deles. Eles são donos das suas pessoas. Eu sei que eu posso morrer falando isso aqui. Eu sei que eu posso, infelizmente, ser tirado do ar falando isso aqui. O mundo não é do Donald Trump, esse cidadão canalha, esse cidadão safado, sem vergonha. E não adianta explodir bomba em cima da gente. Mais guerreiros vão surgir. Não adianta querer acabar com o Irã. Mais guerreiros vão surgir. E nós vamos, um dia, quem sabe, daqui uns 50 anos, ter orgulho de sermos uma das maiores nações do planeta. Nós vamos ter o orgulho de ser uma das maiores nações do planeta. O Brasil já é. O Brasil, daqui a 10 anos, nós vamos ser a segunda maior economia do mundo, atrás da China. E o imperialismo americano que vá pro saco. E quando eu falo morte América, não povo, o povo é bom. Institucionalmente falando, American die, morte América, institucionalmente falando. Tá dado o recado, o Eletrônomo está no ar.

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6: Horas e 23 minutos.
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2: Hora certa. 20 horas e 45 minutos.